0: 7.
1: $50.
0: $15,737.
1: $50.
0: $5,736.
1: $50.
0: $7,167.
1: $200.
0: $8,305.
1: $50.
0: $14,075.
1: $200. $20,057.
0: $50.
1: $38,385.
0: $50.
1: $18,032.
0: $50.
1: $24,116.
0: $75.
1: $23,839.
0: $50.
1: $155.
0: $50.
1: $14,969.
0: $75.
1: $37,899.
0: $50.
1: $3,401.
0: $100.
1: $25,108.
0: $50.
1: $20,592.
0: $50.
1: $16,038.
0: $50.
1: $12,277.
0: $50.
1: $27,789.
0: $50.
1: $4,233.
0: $50.
1: $1,459.
0: $50.
1: $5,262.
0: $50.
1: $13,349.
0: $50.
1: $11,718.
0: $100.
1: $8,633.
0: $50.
1: $4,275.
0: $50.
1: $29,088.
0: $50.
1: $18,583.
0: $50.
1: 9,237.
0: 50 dólares.
1: 927.
0: 50 dólares.
1: 27,865.
0: 50 dólares.
1: 11,502.
0: 50 dólares.
1: 29,764.
0: 50 dólares.
1: 12,014.
0: 75 dólares.
1: 7,934.
0: 75 dólares.
1: 30,244.
0: 50 dólares.
1: 24,679.
0: 50 dólares.
1: 1,217.
0: 50 dólares.
1: 15,976.
0: 200 dólares.
1: 4,134.
0: 50 dólares.
1: 26,277.
0: 50 dólares.
1: 21,585.
0: 50 dólares.
1: 10,387.
0: 75 dólares.
1: 39,493.
0: 50 dólares.
1: 37,884.
0: 75 dólares.
1: 1,977.
0: 50 dólares.
1: 20,323.
0: 50 dólares.
1: 884.
0: 50 dólares.
1: 24,347.
0: 50 dólares.
1: 7,580.
0: 200 dólares.
1: 38,781.
0: 75 dólares.
1: 22,579.
0: 50 dólares.
1: 896.
0: 75 dólares.
1: 28,681.
0: 75 dólares.
1: 8,368.
0: 75 dólares.
1: 2,073.
0: 50 dólares.
1: 29,273.
0: 50 dólares.
1: 37.393.
0: 50 dólares.
1: 21.589.
0: 75 dólares.
1: 26.702.
0: 50 dólares.
1: 454.
0: 100 dólares.
1: 2008,
0: 75 dólares.
1: 27.052,
0: 75 dólares.
1: 27.262,
0: 50 dólares.
1: 15.162.
0: 75 dólares.
1: 12.219.
0: 50 dólares.
1: 12.637.
0: 50 dólares.
1: 26.980.
0: 200 dólares.
1: 30.287.
0: 50 dólares.
1: 33.662.
0: 50 dólares.
1: 12.139.
0: 50 dólares.
1: 31.724.
0: 75 dólares.
1: 7.512.
0: 50 dólares.
1: 16.990.
0: 50 dólares.
1: 23.667.
0: 50 dólares.
1: 26.268.
0: 50 dólares.
1: 22.062.
0: 100 dólares.
1: 26.152.
0: 50 dólares.
1: 1.365.
0: 50 dólares.
1: 31.160.
0: 50 dólares.
1: 21.565.
0: 75 dólares.
1: 2.018.
0: 50 dólares.
1: 27.341.
0: 50 dólares.
1: 31.655.
0: 50 dólares.
1: 32.054.
0: 75 dólares.
1: 7,281.
0: 50 dólares.
1: $3,286.
0: 75 dólares.
1: $36,924.
0: 50 dólares.
1: $23,616.
0: 50 dólares.
1: $10,097.
0: 50 dólares.
1: $24,031.
0: 50 dólares.
1: $19,852.
0: 50 dólares.
1: $35,386.
0: 50 dólares.
1: $123.
0: 100 dólares.
1: $4,795.
0: 50 dólares.
1: $7,686.
0: 50 dólares.
1: $39,008.
0: 50 dólares.
1: $27,574.
0: 50 dólares.
1: $5,496.
0: 50 dólares.
1: $34,919.
0: 100 dólares.
1: $3,662.
0: 75 dólares.
1: 11,477.
0: 50 dólares.
1: 33,799.
0: 50 dólares.
1: 33,397.
0: 50 dólares.
1: 10,847.
0: 50 dólares.
1: 11,055.
0: 50 dólares.
1: 15,338.
0: 50 dólares.
1: 24,758.
0: 50 dólares.
1: 15,348.
0: 100 dólares.
1: 4,403.
0: 100 dólares.
1: 35,060.
0: 50 dólares.
1: 12,171.
0: 200 dólares.
1: 33,383.
0: 50 dólares.
1: 6,774.
0: $50.
1: $32,229.
0: $50.
1: $5,728.
0: $50.
1: $5,422.
0: $50.
1: $874.
0: $50.
1: $10,763.
0: $50.
1: $21,935.
0: $200.